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0: Aquí estamos recordando a Brian Duncan en esta madrugada linda de viernes. Y va a ser un día caluroso, eso sí. Con Love Time, o algo así como El amor toma tiempo. ¿Y cómo sabemos nosotros de eso, verdad? A ustedes buen día, les mando un abrazo muy grande. Les deseo lo mejor. Y a las 6:30 les cuento que llegarán las noticias, las primeras noticias de Amambay FM.
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0: So quem ama Jorge Versilo, para vos buen día, son las 7 en punto.
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0: Saudações cooperativistas para todos que nos ouvem. Eu sou o Guilherme Boller e estou chegando no seu rádio com uma nova edição do Informativo Coamo. Hoje é sexta-feira, 28 de agosto de 2026, dia da avicultura e dia dos bancários. Reze nesta data para Santo Agostinho, o doutor da igreja. A lua entra hoje na fase nova. O Informativo Coamo que você ouve agora é uma produção da assessoria de comunicação da nossa cooperativa. Começa no seu rádio o programa da família rural e cooperativista.
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0: A Coamo segue investindo na ampliação e modernização de sua estrutura de armazenagem e recebimento de grãos para acompanhar o crescimento da produção e oferecer cada vez mais eficiência ao quadro social. Em Sidrolândia, no Mato Grosso do Sul, está em andamento a construção de um novo posto de recebimento. Empreendimento que irá ampliar a capacidade operacional da cooperativa no município e proporcionar mais agilidade na entrega da produção, além de reduzir as distâncias percorridas por muitos dos produtores daquela localidade. Com investimentos na ordem dos R$ 98 milhões, a nova estrutura contará com tecnologia de ponta, processos automatizados e capacidade para armazenar mais de 700 mil sacas de soja. No programa de hoje, vamos conhecer os detalhes dessa obra e entender como esse investimento contribuirá para o desenvolvimento das atividades dos cooperados de Sidrolândia e de região. Mas antes de trazermos todas essas informações para você, o Informativo Coamo segue para um rápido intervalo. Continua com seu rádio sintonizado aqui com a gente, porque logo nós já estamos de volta.
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0: A lua nova é o ponto de partida para um novo ciclo agrícola. Este é um momento ideal para preparar o solo com atenção. Faça a limpeza dos canteiros, incorpore matéria orgânica e, se necessário, corrija o pH com calcário. Essa fase favorece o trabalho subterrâneo, então tudo que for feito agora, como adubação de base e compostagem, será bem aproveitado pelas raízes nas próximas fases da lua. Atenção, ouvintes do Informativo Coamo! Começa hoje o horário eleitoral gratuito no rádio e na televisão em todo o Brasil. No rádio, os programas eleitorais serão transmitidos diariamente em dois horários, das 7 às 7h25 da manhã e do meio-dia até às 12h25 da tarde. Já na televisão, a propaganda eleitoral será exibida da 1 à 1h25 da tarde e das 8h30 às 8h55 da noite. Em função dessa programação obrigatória, algumas emissoras parceiras da Coamo precisarão fazer ajustes em sua grade de programação. Por isso, nas praças onde o horário habitual do Informativo Coamo coincidir com os blocos da propaganda eleitoral, o programa será exibido 15 minutos antes do início do horário eleitoral gratuito. Pedimos aos ouvintes que fiquem atentos aos horários divulgados por sua emissora local para continuar acompanhando normalmente as notícias, entrevistas, informações técnicas e os acontecimentos da nossa cooperativa. Se tiver dúvidas, procure informações junto à sua rádio parceira ou acompanhe a nossa programação pelos canais oficiais da Coamo.
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0: O crescimento da participação dos cooperados e o aumento da produção agrícola tem motivado a Coamo a ampliar continuamente sua estrutura de atendimento. Em Sidrolândia, no Mato Grosso do Sul, a cooperativa está construindo um novo posto de recebimento de grãos, projetado para entrar em operação já na próxima safra de soja. O gerente da unidade da Coamo em Sidrolândia, Adenilson Zaffari, fala sobre o andamento das obras, destaca os investimentos realizados e apresenta os benefícios que a nova estrutura proporcionará para os produtores da região.
5: Bom, essa obra ela começou em outubro para novembro de 2025 e dentro do nosso cronograma é para finalizar a obra até novembro agora de 2026 e aí fazer toda a parte de teste de automações para entregar a obra para os cooperados já para a safra de soja 26-27. Aqui nós teremos uma estrutura, né, completa de um posto de recebimento, com a classificação aqui, balança, quatro silos de 10 mil toneladas cada silo. Então, são juntando aí com os silos pulmões, vai dar uma capacidade, aí falando em sacas, de 720 mil sacas de soja. Então, toda uma estrutura muito completa, moderna, muito automatizada, com o que há de mais moderno hoje na engenharia. É um investimento aprovado pela diretoria em assembleia e que tem o objetivo de facilitar as entregas dos cooperados, dar mais agilidade às entregas dos cooperados. Nós estamos aqui numa região que fica para cá da cidade, indo para Campo Grande, e a outra unidade de Sidrolândia ela fica indo para Maracaju. Então, todos os cooperados dessa região vão ter a oportunidade de entregar numa estrutura moderna, mais perto das suas propriedades e com um custo também de transporte bem menor.
6: O reflexo desse investimento é visto a partir da participação cada vez maior dos cooperados da região?
5: Com certeza, né? O reflexo disso tudo é a grande participação dos nossos cooperados na entrega da produção. Então, a diretoria percebeu, né, e teve entendimento aí que a unidade lá de Sidrolândia estaria já pequena pelo tamanho da participação dos cooperados. Então, por isso que está sendo construída essa nova unidade, para atender melhor os cooperados de toda a região aqui de Sidrolândia.
6: Adenilson, você que está em contato direto e frequente com os cooperados daqui de Sidrolândia, como que eles têm recebido essa novidade? Qual que é a expectativa deles para o início da operação dessa nova unidade?
5: A expectativa é grande, inclusive vários vêm me perguntar dessa região aqui, perguntando, vai ficar pronta, quando fica pronta, entrega realmente para a safra de soja. A gente tem posicionado os nossos cooperados, tem acompanhado a obra aqui, a gente está dentro do cronograma e a gente vai entregar essa obra para a próxima safra de soja. E a expectativa, como você falou, dos cooperados é muito grande, né? E uma felicidade muito grande por esse investimento que a diretoria está fazendo aqui em Sidrolândia.
0: Além de ampliar a capacidade de recebimento da cooperativa, a nova unidade de Sidrolândia também deverá trazer mais praticidade e economia para os cooperados que atuam na região. O cooperado Gabriel Medina Nantes acompanha de perto o andamento das obras e destaca a importância do investimento para as propriedades localizadas nas proximidades da nova unidade.
7: Ah, aqui para nós, aqui para nossa região é muito bom, né? Tá louco, né? Não tenho que nem o que falar, né? Para a região aqui, minha região do Capão Seco, que tá doido. Não tem nem o que dizer para você quanto que vai ser bom aqui do lado da minha casa, então, sem comentários.
6: Vai beneficiar tuas atividades, teu dia a dia, tua rotina?
7: Ah, vai muito, você vê. A gente que é nascido e criado nessa região, hoje tem uma Coamo aqui do lado de casa, beneficia muito para mim, para meus vizinhos, para os cooperados da região, para todo mundo, né?
6: Você que já teve a oportunidade de rodar pela obra, conhecer um pouco da estrutura, o que te chamou a atenção aqui?
7: A estrutura, né? Uma estrutura muito grande, muito moderna, né? Muito bonito. Tá de parabéns a Coamo.
6: Falando sobre a atuação da cooperativa aqui no estado, né? A Coamo está presente aqui no Mato Grosso do Sul há mais de 20 anos, inaugurando novas unidades, novos entrepostos, aperfeiçoando aqui também o parque industrial. Como que você avalia essa atuação da cooperativa aqui no estado?
7: Rapaz, eu tô até suspeito para falar um negócio desse, porque eu, desde quando eu cooperei, eu só tenho a agradecer a Coamo, porque para mim está sendo muito bom. Graças a Deus está dando tudo certo. E não tenho que reclamar nada da cooperativa.
0: Você acabou de ouvir as entrevistas realizadas com o gerente da Coamo em Sidrolândia, Adenilson Zafari, e com o cooperado Gabriel Medina Nantes, que falaram sobre a construção do novo posto de recebimento de grãos da cooperativa no município sul-mato-grossense. A nova unidade deverá iniciar suas operações já na próxima safra de verão, reforçando o compromisso da cooperativa com o desenvolvimento de sua estrutura e com o atendimento para todo o quadro social. Esses investimentos também foram destaque em recente reportagem publicada pela Coamo TV, que você pode conferir em nosso canal no YouTube. Acesse agora mesmo a plataforma, faça sua inscrição e acompanhe com mais detalhes os investimentos realizados pela cooperativa no Mato Grosso do Sul.
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8: Eu trago agora a cotação dos produtos agrícolas com os preços praticados pela Coamo na praça de Ponta Porã na tarde de ontem. A soja, saca de 60 quilos, ficou cotada a R$ 125,00. A saca de milho ficou cotada a R$ 49,60. Trigo tipo 1, R$ 77,00. Novamente, então, os preços praticados pela Coamo em Ponta Porã: soja, R$ 125,00. Milho, R$ 49,60. Trigo tipo 1, R$ 77,00. Lembrando que estes foram os preços praticados pela Coamo com base em Ponta Porã na tarde de ontem.
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0: Nós já vamos chegando ao final de mais um programa e eu agradeço a você que segue nos acompanhando diariamente aqui no rádio. Amanhã, nós estamos de volta trazendo para a sua manhã uma nova edição do programa da Família Rural e Cooperativista. Um forte abraço para todos que nos ouvem e até o próximo programa.
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0: Todo el sonido levante de Jonas Blue con Malive, Edge of Desire. Tenemos comunicación en vivo desde exteriores. ¡Vamos!
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3: 12 horas, 1 minuto.
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3: 15 horas, 1 minuto.
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1: 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Tamo junto, safadão. 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
3: 16 horas, 2 minutos.
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0: Así estamos disfrutando de la última hora. Ya son 16:33 al sonido de Inglés en Miami. Manuel Turizo, Ra Guayana, a estas horas de un día viernes 28 de agosto del año 2026. Calor en la frontera, sí. Tenemos 31 grados de temperatura a estas horas, de una máxima pronosticada de 32 como máxima para el día de hoy. Bien, nos preparamos para establecer contacto con Ever Gámez desde Exteriores, nuestro compañero que ya en minutos está con nosotros.
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0: Buenas tardes, Ever Gámez, adelante, te escuchamos.
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3: Olá, audiência da 100.5. Boa tarde, tudo bem? 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
1: Navigamos, Omar.
0: The Weeknd, Open Hearts.

0: Valeu, valeu, Matheus, calma, Simone Mendes.
1: Que linda!
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0: Mauro.
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